0: nosso fim.
1: Muda pra mim.
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0: prazer cantar com você, meu irmão.
1: Gustavo Lima!
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0: Muito obrigado.
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0: música boa do carai!
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0: demais.
1: Show. 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
2: Minhoz e Mariano,
3: Diego e Vitor Hugo.
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0: 12 minutes.
1: Faz barulho aí que essa banda é grande demais.
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2: 22 horas e 13 minutos.
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4: Travé, você sabe que tem gente que tem o poder de mentir, né? 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

0: É não, viu? Perdeu.
1: Nunca mais.
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0: bom demais. Valeu, Ana Castela. Obrigada, meu.
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1: Fernando Sorocaba!
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1: Maiara e Maraísa, chega pra cá!

0: Caramba.
1: Obrigado, meninas.
0: Rezabinote Fabiana.
2: Realizando mais um sonho aqui hoje, viu?
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4: Você tá entendendo? 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É assim, ó.

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1: Bora sim, ó! 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

0: São Paulo!
1: Essa é pra casar, viu?
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1: É, eu sei. Não, mas por aqui tá tudo bem também. É, já virei a página. Então fica bem, que eu tô muito bem aqui. Beijo e tchau.

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0: Muito obrigado.
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1: Essa aqui é problema, hein?

0: Que modão, hein, bebê?
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2: Quebra tudo!
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1: É aquilo, né? Quem casou, casou.

0: Muito obrigada.
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0: Obrigado, obrigado.
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0: 1h30.
1: Eu vou mandar um áudio pra ela. Não tem jeito. Vou ter que mandar.
2: Me esquece.
1: Não.
2: Te adoro.
1: Calma aí.

0: quadra. O que a gente vai fazer com eles hoje?
1: Nós vamos acabar com vocês hoje.
0: Vamos!

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2: Então solta o peito e vem. Diego e Arnaldo, Rock Rock.

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0: Muito massa.
1: Ana Castela.
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3: Uma hora e 59 minutos.

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1: Simone Mendes!

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1: Jorge Henrique Rodrigo?
2: É, Murilinho Fubá.
1: O que é que você tem nessa boca vermelha?

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1: A voz! Murilo Rufi!
2: Jorge Henrique Rodrigo!
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0: incrível!
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0: todo.
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0: Que pancada, bebê!
1: Gustavo Lima!
0: João Bosco Vinícius!
2: Palmas, palmas pro bebê aí.
0: Obrigado, irmão.
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0: Obrigado!
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0: Moço, não faz isso não, olha o juiz.
1: Olha o juiz!
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0: grande Gustavo Lima, meu amigo. Tudo bem?
1: Obrigado, amado.
0: Que honra ter você aqui.
1: Que alegria estar com você, querido.
0: 50 anos de carreira.
1: 50 anos de carreira.
0: Você aqui. Viu, obrigado, viu?
1: Não é pra qualquer um, não. Mano. Eu espero que um dia eu possa fazer pelo menos a metade disso, irmão. Parabéns.
0: Espero que esteja lá com você.
1: Deus abençoe. Muita, uma então, salva de palmas. Amado Batista, o nome dele. Amado, Deus te abençoe.
0: Paz, meu amigo Gustavo Lima. Obrigado.
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0: Violeiro Antigo.
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0: naquele lugar.
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0: Santo Gritão pra valer, Brasil.
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0: 다시
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0: Fagner!
1: Sou online! Obrigado, amor.
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0: 鱼。
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3: 5:28.
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1: 5 horas e 39 minutos.

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1: Quebra tudo!

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0: Aplausos para João Bosco e Vinícius.
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1: Você tá doido.
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1: Sejam bem-vindos ao nosso show. Alô, Ituiutaba, como é que tá? Quem tá apaixonado aí?

0: Reinaldo Barretos, cantando a moda cigana do nosso eterno João Carreiro.
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0: Muito obrigado.
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0: grande Gustavo Lima, meu amigo. Tudo bem?
1: Obrigado, amado.
0: Que honra ter você aqui.
1: Que alegria estar com você, querido.
0: 50 anos de carreira.
1: 50 anos de carreira.
0: E você aqui, viu? Obrigado, viu?
1: Não é pra qualquer um, não. Hein? Eu espero que um dia eu possa fazer pelo menos a metade disso, irmão. Parabéns.
0: Espero que esteja lá com você.
1: Deus abençoe. Muita, uma então, salva de palmas. Amado Batista, o nome dele. Amado, Deus te abençoe.
0: Paz, meu amigo Gustavo Lima. Obrigado.
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0: Mas não volta nunca mais, viu?
1: Ah, mas eu volto.
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8: Olá, 7 horas e 32 minutos, muito prazer, eu sou Lenel de Bias e a partir de agora peço licença para entrar em sua casa, no seu estabelecimento comercial, pegar uma carona em seu veículo, vamos curtir juntos uma hora e meia de muita música boa aqui no Sertanejo Bom Demais. Legal então? Bora lá, nossa primeirinha de hoje, Rio Negro e Solimões, radiotoque.com.br. Bom dia!

Rádio Toque, o som do Brasil, e começamos muito bem o nosso sertanejo bom demais nesta manhã maravilhosa, sexta-feira, 17 de julho de 2026. Passaram por aqui Simone Mendes, Direitos Iguais, e antes Rio Negro e Solimões, O Peão Voltou. Muito bem, 7h40. Bom dia, a partir de agora. Tá valendo a sua indicação musical através do nosso WhatsApp 19983829517. Pode mandar aí o seu bom dia para quem você quiser, tá bom? Vamos de música, agora tem César e Paulinho. Vai participando aqui no Sertanejo Bom Demais. O Nenel vai atendendo sempre o seu pedido com muito carinho. Bom dia!

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Marcelo Fernandes, S de Sua. Você conferiu também aqui no Sertanejo Bom Demais, Ricardo e João Fernando, Cervejariano e César e Paulinho, depois da meia-noite, que foi a nossa primeirinha neste bloco, aqui nos estúdios da Rádio Toque. 7 horas e 50 minutos, faltando aí 10 minutos para as 8 horas. Deixa eu mandar um bom dia para uma galera bacana, sempre curtindo o nosso Sertanejo Bom Demais, em nossas manhãs de segunda a sabadão. Euclides, o Matheus, a Dolores, a Antônia, a Estelinha, o Luiz Paulo, a Rosane, Zildinha, a Cidinha, o Luciano, o Clebinho e também a Ana Paula. Seja muito bem-vindo, seja muito bem-vinda, aonde quer que você esteja. Muito obrigado sempre pelo carinho da sua companhia. É claro, você está na melhor, radiotoque.com.br, chegando muito mais por aqui, atendendo pedidos. Começamos com Henrique Juliano, música bonita aqui no Sertanejo Bom Demais. Vai participando. Bom dia.

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0: alto, vai.
1: Eu e você.
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Rádio Toque, o som do Brasil. Bruno e Rafa, participação de Vitor e Luan. Hoje eu tentei, passaram por aqui também Chitãozinho e Chororó, Seu Amor é Minha Estrada, João Neto e Frederico, Quatro Semanas de Amor e Henrique e Juliano, Aliança na Gaveta. 8:04 e com a gente também Tec Plus Telecom, a internet mais bem avaliada de Santa Bárbara do Oeste região. 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Faça aí o seu pedido musical, o Nenê atende você com muito carinho. Já vai ajudando também a fazer a nossa programação de hoje. Bacana? 19983829517 está liberado. Pode mandar aí o seu bom dia para quem você quiser, tá bom? Eu vou mandar bom dia para você que está curtindo o nosso Sertanejo Bom Demais nesta manhã maravilhosa. Curtindo também. Muito obrigado sempre pelo carinho. Pediu e o Nenê vai atender, é claro, você com muito carinho. Bom dia.

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PPA, Pedro, Paulo e Alex, pelas ruas dessa cidade, fechando assim mais uma super seleção musical aqui no Sertanejo Bom Demais. Agora são 8 horas e 16 minutos. Bom dia para você que está conectado aqui na Rádio Toque. .com.br, curtindo o nosso Sertanejo Bom Demais, participando também da nossa programação. Deixa eu mandar um bom dia pro Carlos, pro Andrezinho, pro Milton, pra Martinha, bom dia também pro Valdir, pra Cleia, pra Mariana. Ô, trem bom demais da conta, até as 9 da manhã, tá valendo a sua indicação musical. Pode pedir aí a sua música. Nenel atende você através do nosso WhatsApp 19983829517. Vamos de música aqui, não para, é o nosso Sertanejo Bom Demais. Pediu e vai curtir, Taeme e Thiago, participação de Gabriel Gava. Bom dia.

0: Renato e Cristiano passaram por aqui também. Bruno e Marrone, ai que vontade. César Menotti e Fabiano, mais lindo dos casais. E também Taeme e Thiago, participação de Gabriel Gava. Muito bem, 8 horas e 28 minutos. É um prazer enorme ter você aqui juntinho comigo, curtindo o nosso sertanejo bom demais até as 9 da manhã. Tá valendo a sua indicação musical. Peça a sua música através do nosso WhatsApp 19983829517. Ainda dá tempo para você curtir a sua moda, o seu pedido musical aqui na radiotoque.com.br. Bom dia!
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8 horas e 40 minutos, faltando 20 minutos para as 9 da manhã. E acabamos de conferir mais uma super seleção musical aqui no Sertanejo Bom Demais. Passaram por aqui Belmonte, Amaraí, Pombinha Mensageira, Edson e Hudson, Foi Deus, Luan Santana, Mulher Segura e também Marcos Zibelucci, Flagrante. Bom dia pro Marquinhos, bom dia também pra Ana Júlia. Você está na melhor companhia, radiotoque.com.br, 17 anos, lado a lado com você. Vamos de música, pediu e vai curtir. Amado Batista, juntinho com Gustavo Lima, bom dia.

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1: fazer.
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Aí lascou, hein? João Pedro e Cristiano, terminada errada. Você conferiu também aqui no Sertanejo Bom Demais. Hugo e Guilherme, participação de Maiara e Maraísa, Morena de Goiânia e Diego e Arnaldo, participação de Lauana Prado, desconhecido. Amado Batista, juntinho com Gustavo Lima, Alucinação. Você curtiu também aqui no Sertanejo Bom Demais. 8 horas e 56 minutos. Bom dia, radiotoque.com.br. É a sua melhor companhia. Rio Negro e Solimões pediu e vai curtir. Bom dia.

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1: Rádio Toque, o som do Brasil, Eduardo Costa, Imagina Eu. E antes, Rio Negro e Solimões, Ruim de Sinal. Muito bem, 9:02, e com essas estamos finalizando mais uma edição Sertanejo Bom Demais. Amanhã estaremos de volta a partir das 7:30 da manhã. Então chame os amigos, os parentes, para se conectarem também aqui na radiotoque.com.br. Vai ser um prazer ter você aqui juntinho comigo e vamos curtir muita música boa com a sua participação também. Legal? Não tire da sintonia, que assim, 24 horas no ar, com o melhor do sertanejo pra você curtir. Bacana? Bacana? Tenha um bom dia, né? Um bom dia abençoado. Fique com Deus. Fui!

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0: esse bolão?
1: Tem.
0: Fred Fabrício!
2: Diego Vitor Hugo!
1: Coisa linda, gente!
3: Obrigado,
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3: As pessoas podem até mudar, pessoal, mas os velhos hábitos, infelizmente, não mudam. 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

0: João Neto e Frederico e Hugo e Guilherme.
1: Chique demais, meu filho. Tá louco.
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0: Copiamo!
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0: Obrigado.
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0: Obrigado, Jé. 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
1: Com Naldo Barretos, tem assim.

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0: Muito obrigado.
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0: Maia!

0: Deus te abençoe, minha irmã. Que esse DVD seja uma nova fase da sua vida, que você é merecedora de tudo, viu? Obrigada, gente!
1: Obrigada, Recife!
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0: Que pancada!
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3: Tá, tudo bem. 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

0: Que é isso?
1: Quem já sofreu? 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Quem não sofreu,
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0: Aí é duro, hein?
4: Rapaz, que honra.
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0: ficou lindo esse,
1: cara. Ficou lindo, muito obrigada pelo carinho.
2: 13 horas e 37 minutos.

0: Rio de Janeiro, Mari Fernanda.
1: Na Ana Prado.
2: Que delícia estar com você.
1: Que pancada, amiga, de mulher, né, RJ?
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0: Obrigado, Diego, Vitor Hugo.
1: Obrigado, Bruno e Marrone, por aceitar o convite de cantar essa moda linda com a gente.
2: Alô, meninos, sucesso pra vocês.
3: Ô, moçada.
4: Obrigado a vocês, viu?
0: Muito obrigado.
4: Obrigado mesmo.
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1: Paga uma aí, companheiro!
2: Deixa comigo!

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0: Ai, eu amo essa música.
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0: Obrigado.
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0: grande Gustavo Lima, meu amigo. Tudo bem?
1: Obrigado, amado.
0: Que honra ter você aqui.
1: Que alegria estar com você, querido.
0: 50 anos de carreira.
1: 50 anos de carreira.
0: E você aqui, viu? Obrigado, viu?
1: Não é pra qualquer um, não. Mano. Eu espero que um dia eu possa fazer pelo menos a metade disso, irmão. Parabéns.
0: Espero que esteja lá com você.
1: Deus abençoe. Muita uma então, salva de palmas. Amado Batista, o nome dele. Amado, Deus te abençoe.
0: Salve, paz, meu amigo Gustavo Lima. Obrigado.
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0: Essa moda de...
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0: Tomara. 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

0: você foi mesmo, seu danado?
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0: Simone Mendes.
1: Esqueça tudo, pagode de qualidade.
0: Que coisa linda, hein?
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0: Tem que respeitar o Belão.
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0: Obrigado.
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0: Hugo, Alex, Bruno e Enzo.
1: Aí é moda.
2: Obrigado, meus lindos.
3: Obrigado, gente.
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0: Sensacional.
1: Aninha, muito obrigado, viu?
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0: Já!
1: Escolho esse.
0: Tem que respeitar!
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0: Que gostoso, faz barulho!
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1: Essa vocês vão chorar.

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0: E gostou, só essa galera?
1: Valeu, G!
0: Vai ter Ronaldo!
2: É nóis!
0: Coisa boa!
3: Tamo junto!
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1: É inevitável.

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3: Fez 15 graus,

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0: Obrigado, gente. Obrigado.
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0: Ficou lindo esse.
1: Ficou lindo. Muito obrigada pelo carinho.
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1: 19 horas e 16 minutos.

0: abraço, né, Maiara?
1: É boiadeira.
2: É boiadeira.
1: Ana Castela!
0: Maiara de Vida!
1: Não a princesa, gente.
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0: Muito obrigada.
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1: Joy.

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1: Recebam com muito carinho César Menotti e Fabiano.

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0: Travé, você sabe que tem gente que tem o poder de mentir, né?
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0: Como é que faz?

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0: Uma salva de palmas.
1: Valeu, Goiânia!
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0: Que modão, hein, bebê?
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0: música boa do caralho!
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0: Faz barulho aí que essa banda é linda demais.
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